Con cariño para Yoshi, para Kelly, la gente de San Antonio, para John, para Talloncito, para Juan, para Pelón, Javier, Gringo,